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0: Calma, Anabela. Vamos à frase?
1: A frase é meiozinha.
0: Teletalho.
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1: 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Até amanhã, que tem
0: um grande beijinho, minha querida. Até amanhã. Tchau.

0: Manuel Campos, eu prometo, foi a escolha feita pela Anabela que nos ouve no Mileu. Vamos até Leomil, olá, bom dia.
1: Bom dia, Cristininha.
0: Bom dia, Gina. Como é que a Gina está, bem disposta?
1: Sempre bem disposta, filha.
0: Que bom, e o que vamos ouvir?
1: Uma do Tony Carreira, por favor.
0: E vamos dedicar a quem?
1: Olha, para a filha e Jean Rinete, que se encontra na Suíça. Para a outra que se encontra em Birabalante, filha Jean Ruinete, e para esta que se encontra aqui ao pé de mim.
0: Muito bem, uma casa cheia.
1: Ai, para a Paulinha do Eiras.
0: Ah!
1: Ah!
0: E vamos à frase.
1: Dá-me uma ajudinha, se fizeres favor.
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1: Ao seu serviço.
0: Gina, um grande beijinho.
1: Igualmente para a Cristininha e para o Tony.
0: Obrigada.
1: Tchau. Beijinho, tchau.

0: Tony Carreira, a minha velha guitarra, foi pedido feito pela Gina, que nos ouve em Leumil. E vamos até São João de Tarouco. Olá, bom dia.
1: Olá, muito bom dia.
0: Bom dia, Beatriz.
1: Bom dia, filhinha, como está?
0: Estou bem, e a Beatriz também?
1: Também, a Palha Cereja.
0: Pronto, e que vamos ouvir?
1: Olha, Emanuel.
0: E vamos dedicar a quem?
1: Vamos dedicar ao meu patrão Jodinho de Marcelo e família dele. Vou terrível e companheiros que andam também na cereja, para a minha nora Sandra, para a minha nora Catarina e Jorge de Gondomar, e para toda a gente que me está a ouvir, eu esqueci do Celestino, de Tarabella.
0: Vamos à frase.
1: Ah, e para vocês aí na rádio e para toda a minha família na Suíça.
0: Muito obrigada, vamos à frase.
1: Calatalho, viva a Sandra.
0: 29 anos
1: ao seu dispor.
0: Ao seu serviço, também dá. Um beijinho, Beatriz, bom trabalho para vocês.
1: Se quiser, bom trabalho.
0: Obrigada.

0: Miguel, vamos a elas. Foi a escolha feita pela Beatriz, que nos ouve em São João de Tarouca. Um minuto e já estou de volta. Até já. 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Vamos até Castedo. Olá, bom dia.
1: Olá, bom dia, Cristina.
0: Bom dia, linda.
1: Bom dia.
0: Bem disposta.
1: Sim.
0: Pronto, que vamos ouvir?
1: Vamos ouvir o Maço da Escolha, espero que tenha bom gosto, o Elito Campos.
0: E vamos dedicar a quem?
1: Vou dedicar aos nossos patrocinadores, para a menina Cristina, para o senhor António Rocha, para o senhor Veríssimo Santos e para toda a gente que esteja a ouvir.
0: Muito bem.
1: Com uma ótima semana.
0: Vamos à frase.
1: Teletalho, 29 anos ao seu serviço.
0: E está tudo dito. Um beijinho grande.
1: Amanhã.
0: Amanhã.
1: Amanhã.

0: Belito Campos com Pimpinela foi o pedido feito pela Olinda que nos ouve em Castelo. Vamos para Valdepenela. Bom dia.
1: Bom dia, menina.
0: Bom dia, menina Alice. Que vamos ouvir hoje?
1: Hã? Como é que a menina está?
0: A menina está bem.
1: Oh, a menina também.
0: E que vamos ouvir?
1: Bastantes, amigo.
0: Vamos dedicar.
1: Vou dedicar para a Maria José Costa e para os pais em Penedona, para a Fernanda Paravelha, para a Fernanda Mundinho, para a Dona Aldina Duarte e para o meu Alfredinho e para todos os ouvintes e participantes.
0: E agora?
1: E agora vamos. 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
0: Isso mesmo. Alice, um beijinho. Até amanhã.
1: Amanhã. Um beijinho para ti. Tchau.
0: E assim terminamos a primeira edição do Espaço do Ouvinte. Já a seguir vem o Melodia Viva. Até já.

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E recuperamos as temperaturas que hoje, segunda-feira, início da semana, dia 15 de junho, se fazem sentir. Com máxima em Lisboa de 27 graus, Porto 22, Faro 23. Aqui por Moimenta da Beira, máxima de 30 graus, mínima 14. É o Melodia Viva até à uma hora.

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0: Com Bailarico Saloio, depois Bairro Alto à voz de Marco Rodrigues.
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0: E depois Carlos Peão com Marcha do Peão das Nicas.

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Bom, restam 6 minutos na edição desta segunda-feira do Viva à Tarde. Há mais duas propostas para conferir e vamos também falar de cinema, é já a seguir.

Filmes a estrear quinta-feira, dia 18 de junho, nas principais salas de cinema nacionais. Thriller e drama A Morte de Robin Wood. Drama 5 Segundos. Drama Duas Vezes João Liberada. O filme de terror e mistério Okum, A Maldição Oculta. Histórico, aventura e drama Magalhães. O que é o amor? Comédia e drama. O drama Por Mais um Dia. E o filme de aventura, comédia e animação Toy Story 5. Sound of Legend com San Francisco e Ale Farben com Heroes of the Night. Amanhã estamos de volta às 17. Daqui a pouco, hora em frente.

0: Boa tarde, são 18 horas.
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2: Parte da acusação do Ministério Público e relativamente à existência de uma faca, o Tribunal entendeu que foi produzida bastante prova de que o Osair não tinha qualquer faca. Na leitura do acórdão, a juíza afirmou que nem o colega que o acompanhava, nem as restantes testemunhas, ninguém viu qualquer lâmina, qualquer faca, no momento em que aconteceram os disparos, acrescentando que houve uma legítima defesa do agente, mas com excesso de meios. Apesar disso, o coletivo de juízes considerou que existiram circunstâncias muito especiais, já que houve um momento de grande proximidade física entre Odair Muniz e o agente Bruno Pinto, com ameaças de agressão por parte de Odair. Ao longo do julgamento foram ouvidas várias testemunhas no Tribunal de Sintra, incluindo agentes da PSP que estiveram na Cova da Moura naquela madrugada. Foram ouvidos também vizinhos que assistiram ao momento em que Odair Muniz caiu, depois de ter sido atingido com 2 tiros. Foram ouvidos também inspectores da Polícia Judiciária que participaram na investigação. Da parte da PS, da Polícia Judiciária, as testemunhas afirmaram não existir qualquer vestígio biológico ou impressão digital de Odair Muniz na faca que foi encontrada no local. Alegam os inspectores que isto torna mesmo muito pouco provável que o homem cabo-verdiano tenha utilizado a faca. Durante o julgamento, o coletivo de juízes, o procurador do Ministério Público e os advogados tentaram perceber, através do depoimento das testemunhas, se ele tinha ou não uma faca e se a usou para ameaçar os agentes. Entre os agentes da PSP, alguns dizem que viram a faca junto do corpo de Odair Muniz, enquanto outros garantiram que não viram qualquer objeto. De acordo com a acusação do Ministério Público, Odair Muniz foi atingido por 2 balas. A primeira, na zona do tórax, disparada entre 20 a 50 centímetros de distância. A segunda bala, na zona da virilha, disparada entre 75 centímetros a 1 metro de distância. Ricardo Serrano Vieira, que é o advogado do agente da PSP, anunciou à saída do Tribunal de Sintra que vai recorrer. Ele disse que há aqui uma meia vitória, mas não está convencido com os argumentos do tribunal.
3: As imagens estão disponíveis, não se vê as 2 mãos do Sr. Odair. O facto de não se ver a mão não quer dizer que ele não tenha uma faca. Primeira
4: a
3: questão.
4: Que
3: a defesa acredita naquilo que o Sr. Bruno disse, que momentos antes do disparo visualizou um objeto que parecia ser uma lâmina. O Sr. Bruno nunca disse em julgamento que viu o Sr. Odair empunhar uma faca, que é uma coisa bem diferente. Agora, em termos de prova testemunhal, não há dúvidas que as pessoas que estiveram no local, salvo melhor opinião e se eu falo dos civis, prestaram depoimento que anda muito longe da verdade.
2: O advogado de defesa coloca assim em causa alguns dos testemunhos que foram escutados em tribunal. Para ele, não foi feita justiça na totalidade.
3: Se calhar nós podemos achar que se fez justiça e quem esteja do lado contrário achar que não se fez justiça.
5: Perguntar assim.
3: Eu, para mim, acho que se faria justiça se absolvesse o Sr. Bruno por aplicação do tal princípio da legítima defesa putativa. Porque foi efetivamente aquilo que, na nossa humilde opinião, resulta da prova dos factos.
5: Não entendo o excesso de legítima defesa.
3: Eu, para considerar o excesso, tenho que afastar, como o Tribunal fez, as declarações, parte das declarações. E eu vejo de uma outra maneira. Se nós temos um depoimento, sabemos que o depoimento é credível em toda a extensão e há apenas um segmento, há qualquer coisa de errado aqui.
2: Ricardo Serrano Vieira, o advogado de defesa do agente da PSP, Bruno Pinto, ele agora vai começar a preparar o recurso da sentença. Estas declarações do advogado foram registadas pelas televisões à porta do Tribunal de Sintra. Bruno Pereira, do Sindicato Nacional dos Oficiais da Polícia, em declarações à TSF, concorda com as conclusões do Tribunal ao concluir que não houve excesso de meios do agente e explica porquê.
6: O que me parece é que o agente da PSP é punido por falta de alternativa, porque é punido por haver um uso desproporcional do meio coercivo que fez, a quando de uma situação de legítima defesa.
7: Mas não tinha outra arma senão arma de fogo?
6: Não só o bastão se mostrou ineficaz, e isso resultou comprovado, como o gás pimenta, naquilo que é a escala de meios coercivos, é um meio coercivo menor, que se apresenta antes do bastão, do recurso ao bastão, e portanto o que havia aqui é a falta de um meio alternativo. Qual é que é o meio alternativo? E para o qual o nosso sindicato tem feito bastantes alertas. O uso da taser poderia ser, no caso concreto, um meio adequado e que impediria ou evitaria, pelo menos, o resultado como veio a acontecer.
2: Só que essas pistolas elétricas não existem. Bruno Pereira considera que se existissem na PSP mais tasers, podiam evitar casos como este. O agente da PSP na Cova da Moura que matou Adair Menes não tinha esse meio alternativo, a taser. Bruno Pereira, nesta conversa com a jornalista TSF Dora Pires, também refletiu sobre o facto do tribunal não ter suspenso este agente de funções na PSP.
6: Que grosso modo não havia necessidade para o tribunal de o suspender, de manter a suspensão de funções ou aplicar a perda definitiva do vínculo. E, portanto, o tribunal considerou que, é verdade, houve excessos, mas que esse excesso não foi suficiente, do ponto de vista de desvalor e de sensorialidade, para...
7: Portanto, não há aqui nenhuma hipótese das chefias terem outra interpretação, até por uma questão de cautela.
6: Podem ter disciplinares. Lembre-se sempre que o processo disciplinar é um processo autónomo, independente, e, portanto, as penas expulsórias ou expulsivas são da competência do Ministério, que pode vir a aplicar, como já o fez noutros casos, uma pena de apresentação compulsiva ou de demissão.
2: Bruno Pereira, do Sindicato Nacional dos Oficiais da Polícia, a TSF já questionou, entretanto, o Ministério da Administração Interna sobre a eventualidade de avançar com alguma medida disciplinar ao agente agora condenado a pena suspensa. Perguntámos também ao gabinete do Ministro Luís Neves por que motivo não tinha o mesmo agente disponível, uma taser que eventualmente podia ter sido usada como alternativa à arma do fogo e se esta situação das tasers é uma situação que o Ministério da Administração Interna pensa corrigir. O Ministério Público está a alertar para mais uma campanha criminosa que junta técnicas de phishing e de engenharia social. À primeira vista, Maria Augusta Casaca, tudo parece muito credível.
4: Tudo começa com um SMS, uma mensagem por WhatsApp ou mesmo um e-mail. Alertam-se as pessoas de que pode ter sido feito um acesso ilegítimo à sua conta bancária. No entanto, estas redes criminosas oferecem de imediato a solução para resolver o problema, que passa por clicar num link que foi enviado. Esse link leva supostamente à página do banco, como conta Pedro Verdalho, diretor do Gabinete de Cibercrime da Procuradoria-Geral da República.
8: Naquela emergência, no receio de perder o dinheiro da sua conta, as pessoas acabam por perceber que aquela parece ser a página do banco e acreditam que é a página do banco. E introduzem aí informação que permite aos criminosos aceder à sua conta bancária.
4: Um dos dados que é pedido é o número de telefone. E não é um pedido inocente.
8: Pedem-no de propósito para depois telefonar às pessoas explicando que houve um problema na sua conta bancária, mas que há solução. E a solução é ele próprio, simulando ser um funcionário do banco, ele vai anular.
4: Depois de entrar na conta bancária, os criminosos conseguem aceder aos montantes, oferecem-se então para reverter o suposto movimento, desde que a vítima o confirme através de um código que os bancos geralmente enviam aos clientes para confirmar as transações.
8: Na verdade, o que o criminoso está a fazer é ele próprio a transferir daquela conta para uma conta controlada por ele o dinheiro. E quando o criminoso dá a ordem, o banco remete um código para o dono da conta, para a vítima, e a vítima é enganada. Portanto, este é um processo muito incisivo, porque tem esta segunda parte de burla, de engano, faz pessoas acreditar que de facto estão a falar com alguém num banco.
4: O Ministério Público deixa o alerta para estas redes criminosas e pede às pessoas para nunca clicarem em links que lhes chegam por SMS.
8: Por outro lado, os bancos também não fazem telefonemas desta natureza. A dizer, eu sou do banco, o senhor tem aqui uma mensagem, ou tem aqui uma transferência pendente, foi o senhor que fez? Ora bom, às vezes até pode ficar a dúvida. Até pode ficar a dúvida. E em situações deste género, o que as pessoas devem fazer é contactar o seu banco pelo canal normal de contacto.
4: Pedro Verdalho garante que nunca é apenas um indivíduo a atuar. Estas são redes criminosas muito bem montadas e com funções bem definidas.
2: E cada vez mais assustadoras. Agora, detalhes sobre a primeira parte que já terminou entre Cabo Verde e Espanha, Grupo H Mundial, Tiago Berquinha Gonçalves. Cabo Verde está a aguentar-se bem.
9: Apesar do favoritismo e da maior capacidade para ter bola da seleção espanhola, para já Cabo Verde mantém a baliza a zeros. É certo que já teve alguns sustos, sobretudo no final da primeira parte, com a Espanha a ter 4 oportunidades claras para marcar, incluindo um remate à barra por parte de Ferran Torres, mas Vozinha tem estado também em destaque, o guarda-redes da seleção de Cabo Verde. Iniciou há pouco a segunda parte deste encontro com 49 minutos e 30 segundos, mantém-se a zeros este encontro entre Cabo Verde e a seleção espanhola.
2: Todos os detalhes do Mundial daqui a pouco no Jornal do Mundial.
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18 horas, praticamente 19 minutos. Boa tarde. É a hora informativa na sua rádio até às 19 em ponto. O simultâneo das 18 habitual com a TSF. É também destaque dentro de alguns minutos a informação com Veríssimo Santos. Falamos do Campeonato do Mundo de Futebol, que está já em andamento. Resultados do dia de hoje: Costa do Marfim 1, Equador 0, Suécia 5, Tunísia 1. E nesta altura, com 59 minutos jogados, Espanha 0, Cabo Verde também 0. Às 8 da noite, Bélgica, Egito. E às 23, Arábia Saudita, Uruguai. Lembrando que esta madrugada, quando forem 2 da manhã, irá realizar-se o Irão, Nova Zelândia. E já durante o dia de amanhã, às 8 da noite, França, Senegal. E às 23, Iraque, Noruega.

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0: tempo para o dia de amanhã, terça-feira, dia 16 de junho. Céu pouco nublado, com aumento temporário de nebulosidade no litoral oeste até meio da manhã e no interior, com ocorrência de aguaceiros durante a tarde. Prevê-se para amanhã uma ligeira subida de temperatura máxima.
1: Papai era jogador de futebol.
0: Entretanto, no Mundial, mantém-se o 0-0 entre Espanha e Cabo Verde, agora já com 68 minutos.

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0: Informação Regional com Veríssimo Santos.
1: Os espumantes das Terras do Demo voltam a ser medalhados no Concurso Mundial de Bruxelas. Produzidos na Cooperativa Agrícola do Tábora, em Moimenta da Beira, acabam de conquistar duas medalhas, ouro e prata, na 33ª edição do Concurso Mundial de Bruxelas. Segundo a lista de laureados, divulgada na quarta-feira passada pela organização, mostra que o ouro foi atribuído a um pata de lebre branco, 2021, enquanto a prata foi para um Blanc de Noir, 2022, um dos mais recentes espumantes da cooperativa. A competição decorreu entre 21 e 23 de maio, na cidade de Erevan, na Arménia, e reuniu cerca de 1000 espumantes provenientes de 30 países. As distinções foram atribuídas em prova cega, avaliados por provadores internacionais especializados. 3 detidos e mais de 180 doses de droga apreendidas em Moimenta da Beira. A operação contou com o reforço de militares dos postos territoriais do destacamento de Moimenta da Beira e da Sinotecnia do Comando Territorial de Viseu. O Comando Territorial de Viseu, através do Núcleo de Investigação Criminal, NIC, de Moimenta da Beira, nos dias 13 e 14 de junho, deteve dois homens e uma mulher com idades compreendidas entre os 26 e os 49 anos por crime de tráfico de estupefacientes no concelho de Moimenta da Beira. No âmbito da operação

0: ¡Qué lindo!
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